0: faixa Afro Choro com grande, ou a, vamos dizer, a maior vertência do bandolim brasileiro da atualidade, o Hamilton de Holanda, com o grande saxofonista Chris Potter. E chegamos ao final de mais um Jazz Conecta. Sou Michel Farage e agradeço demais a sua companhia por aqui na Conecta FM. Desejo a todos uma semana com muitas realizações, muita saúde e, é claro, jazz. Até!
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0: 9:13.
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0: Em Mogi Guaçu, agora 25 graus.
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0: 9h43.
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3: Em Mogi Guaçu, agora 24 graus.
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2: Olá, é um prazer estar aqui novamente com você em mais uma edição das melhores da semana. A partir de agora, você confere as músicas que mais se destacaram durante toda a semana aqui na Rede Conecta. Eu sou o Renato Hi-Fi e para começar a edição de hoje tem I Knew It, I Knew You, canção original e nostálgica da cantora Taylor Swift, lançada em 5 de junho de 2026. A faixa compõe a trilha sonora oficial do filme de animação Toy Story 5. A música marca um breve retorno da cantora às suas raízes country, fundidas com um tom muito emocional e pop.
0: Posição número 14.

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1: Adore You, música do cantor e compositor inglês Harry Styles, do seu segundo álbum de estúdio Fine Line, de 2019. Adore You recebeu várias críticas positivas e alcançou a sexta posição na Billboard Hot 100 nos Estados Unidos.
0: Posição número 13.

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2: Hello, canção da cantora e compositora britânica Adele, lançada em 23 de outubro de 2015, como o primeiro single do seu terceiro álbum de estúdio, 25, uma belíssima balada com piano que tem influências soul e o tema de nostalgia e arrependimento. Faturou Grammy de Canção do Ano, Gravação do Ano e Melhor Performance Pop Solo.
1: Posição número 12.
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1: Pretty Woman, grande clássico de Roy Orbison, com composição dele e Bill Dees, lançado em agosto de 1964, permaneceu por 3 semanas na posição número 1 na Billboard Hot 100 e virou título e trilha sonora da comédia romântica americana Pretty Woman, com Richard Gere e Julia Roberts.
0: Posição número 11.

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1: Got My Mind Set On You, canção escrita e composta por Rudy Clark e originalmente gravada por James Ray em 1962. Em 1987, George Harrison lançou uma versão cover da música em seu álbum Cloud Nine. Dos três singles número um de Harrison nos Estados Unidos, foi a única música que não foi escrita e composta por ele mesmo. Confira aí.
0: Posição número 10.

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1: Que maravilha! É uma famosa canção lançada em 1969, composta em parceria por Jorge Benjor e Toquinho, e se tornou o primeiro grande sucesso da carreira de Toquinho.
0: Posição número 9.

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1: Change the World, famosa canção gravada por Eric Clapton em 1996 para a trilha sonora do filme Phenomenon. A letra fala sobre um amor intenso e idealizado. O eu lírico expressa o desejo de fazer o impossível pela pessoa amada, como alcançar as estrelas ou ser o sol no universo dela.
0: Posição número 8.

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1: Treasure, música do cantor e compositor norte-americano Bruno Mars, gravada para o seu segundo álbum de estúdio Unorthodox Jukebox de 2012, escrita por Mars e Philip Lawrence, Ari Levine e Fredley Brown. A música se tornou a sétima canção de Bruno Mars a ficar entre as 10 mais tocadas nos Estados Unidos. E também atingiu o top 10 em vários outros países como Austrália, Canadá, França, Israel e Nova Zelândia.
0: Posição número 7.

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1: Payphone. Canção da banda de pop rock Maroon 5, lançada em 2012, com participação do rapper Wiz Khalifa, que faz parte do quarto álbum de estúdio Overexposed. A canção é coescrita por Adam Levine e Wiz Khalifa. É uma balada pop sobre um amor perdido, sucesso comercial, alcançando o primeiro lugar em paradas como Reino Unido e Canadá.
0: Posição número 6.

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2: I'm Every Woman, lançada em 78, é o single de estreia da carreira solo da cantora norte-americana Chaka Khan. Escrita pela famosa dupla Nicholas Ashford e Valerie Simpson, a faixa tornou-se um marco da disco music e um dos maiores hinos de empoderamento e união feminina da história.
1: Posição número 5.

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1: Shake Your Body, lançada em 1978 no álbum Destiny, é um grande sucesso dos The Jackson's Five, que chegou ao sétimo lugar na parada Billboard Hot 100 em maio de 79. É uma celebração da liberdade através da dança e da tentativa de conquistar alguém na pista.
0: Posição número 4.

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1: Kiss Me More, canção da rapper e cantora norte-americana Doja Cat, gravada para o seu terceiro álbum de estúdio Planet Her, que conta com a participação da cantora SZA. Se tornou a canção número 1 na Nova Zelândia, México, Malásia e Singapura, alcançando o top 5 em 18 países, incluindo Austrália, Canadá, Estados Unidos e Reino Unido.
0: Posição número 3.

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1: Man I Need, música da cantora inglesa e compositora Olivia Dean, lançada em 15 de agosto de 2025 como o terceiro single do seu segundo álbum de estúdio. A música ficou famosa em todo o mundo, alcançando primeira colocação em diversos países e também a 12ª posição na Billboard nos Estados Unidos.
0: Posição número 2.

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1: Your Song, uma regravação feita por Lady Gaga, lançada em 2018 para o álbum de tributo Revamp, Reimagining the Songs of Elton John. Uma balada pop moderna, honesta e emocionante, Gaga combina piano clássico com vocais potentes e sentimentais, destacando a simplicidade e a sinceridade lírica da obra original de Elton John.
0: Posição número 1.

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2: Olá, último dia do mês, início de uma nova semana, 31 de agosto de 2026. Muito prazer, eu sou Mônica Braga e levo pra você a melhor música aqui no Madrugada Conecta até às 7 horas da manhã. Sejam muito bem-vindos, aqui rola música da melhor qualidade, informação e música que faz você viajar no passado. Começamos bem com Prince, Purple Rain, a primeira de hoje.

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Richard Marx, High Here Waiting. Que saudade gostosa, hein? Na sequência tem Rick James com Ebony Eyes.

Conecta FM, dando um show na sua madrugada, levando as melhores músicas. Aquela música que toca bem fundo na sua sensibilidade, você ouve aqui na Conecta FM. Esse é Rod Stewart com Every Beat of My Heart. Na sequência, você curte Phil Collins, Do You Remember?

qualidade que só a Conecta leva até você. Música brasileira de qualidade também, Cleiton e Cledir, Paixão. Fechando a primeira hora de hoje por conta de Stevie Wonder, My Love, com participação de Julio Iglesias.

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2: A Conecta FM leva até você sempre as melhores músicas. Para cada momento, uma música especial. Vamos juntos em mais uma hora? Tem Lilo Thomas, Just My Imagination.

Você curtindo a Conecta com Manhattan's Forever by Your Side. Na sequência, Marvin Gaye. Excelente madrugada para você.

Morris Albert com Feeling, conecta, feita pra você que tem bom gosto musical. Miss You Like Crazy com Natalie Cole é mais uma da nossa programação.

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1: 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Conecta, atual e envolvente, sempre as melhores músicas para você. Gloria Estefan, Here We Are, abrindo mais uma hora.

Que delícia, né? A madrugada é especial, a Conecta tem a melhor comunicação, levando até você sempre música boa de verdade. James Ingram, Just Once. Janet Jackson, mais uma que pinta por aqui com Come Back to Me.

tá gostando, né? Eu sei, é música de qualidade, é a Conecta FM, na FM dos melhores ouvintes, uma programação única e exclusiva. Lionel Richie, o som gostoso de Ballerina Girl. Fechando mais uma hora, tem USA for Africa com We Are the World.

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2: Conecta FM, sintonizando emoções. Tem amor, tem lembrança, tem você na sintonia. Vamos juntos? Hoje, segunda-feira, em dia preguiçoso. Seguimos com The Bard, Who's Holding Donna Now?

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preferida no ar 24 horas. Música de verdade nas madrugadas. Europe, Carrie. Agora tem o som de Eurythmics com The Miracle of Love.

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12: A Conecta FM indiscutivelmente rola as melhores músicas para você. Vamos juntos? Quanta qualidade, hein? Só a Conecta leva as melhores músicas. Brandon Russell, Piano in the Dark.

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0: Conecta informa a hora certa. 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
2: Agora são 6:00.
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21: Bom dia, excelente manhã de segunda-feira, acordando com preguiça, né? Vamos juntos, início de mais uma semana, último dia do mês de agosto, encerrando 31 de agosto de 2026. Tudo o que você ama ouvir, rolando na última hora de hoje. Air Supply, Making Love.

0: Madrugada Conecta, qualidade especial, Alice Brothers com Forever e Ivan Lins Vieste. Bom dia, acorde animado, você está aí curtindo a Conecta FM.
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3: Em Mogi Guaçu, agora 21 graus.
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2: 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Annie Murray, You Need a Team.

0: Barry Manilow na Conecta com Man, lembra dessa saudade, né? E ainda Barbra Streisand com Woman in Love. A Conecta FM rola música e informação aqui para os melhores ouvintes.
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3: 6:36.
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E o Medley aqui na programação gostosa especial. Obrigado pela companhia, tenham todos uma excelente segunda-feira. Brian Ferry fecha o programa de hoje com Slave to Love.

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2: 6:56.
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4: Bom dia, hoje é segunda-feira, dia 31 de agosto de 2026 e o Jornal Manhã Conecta está no ar. Você também pode nos acompanhar pelo aplicativo da Conecta FM, pelo YouTube na sua TV Conecta local ou pela NET no canal 13. Nos trabalhos técnicos temos Juliano Marangon e Aguinaldo Costa. Eu sou Jaqueline Bonum.
5: Eu sou Gabriela Rando e essas são as notícias de hoje.
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5: TSE suspende propaganda de Lula por informações falsas.
4: Pautas do governo ganham espaço no Congresso antes das eleições.
5: Enchente repentina mata um e deixa ao menos 15 desaparecidos no Grand Canyon.
4: E no esportes, Aquias Queiroz é campeão mundial de canoagem e chega a 15 medalhas.
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4: O Tribunal Superior Eleitoral determinou a suspensão de uma propaganda da campanha de Lula, que faz críticas ao senador Flávio Bolsonaro. E a decisão é liminar, que foi tomada após um pedido de direito de resposta apresentado por Flávio. O comercial apresenta um suposto currículo do candidato e faz várias acusações, incluindo ligação com crimes e com o escândalo do Banco Master. Para a ministra Estela Aranha, porém, a peça ultrapassou os limites da crítica política ao apresentar as informações de forma que poderia levar o eleitor a uma interpretação errada dos fatos.
5: A decisão destaca que uma denúncia contra Flávio por lavagem de dinheiro e organização criminosa chegou a ser apresentada, mas depois foi arquivada e não resultou em condenação. Segundo a ministra, a propaganda passou a impressão de que ele ainda responde pelos crimes. Com a liminar, a propaganda foi tirada do ar e Lula e a coligação também ficam proibidos de divulgar novamente o material. O caso ainda será analisado pelo plenário do TSE.
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6: Oi, ouvintes. Mal começou e a campanha eleitoral de 2026 começa a revelar uma mudança no jeito de fazer política aqui no Brasil. Durante décadas, os debates eleitorais foram um grande palco da disputa. Era ali que os candidatos eram obrigados a se expor, responder a adversários, enfrentar perguntas e improvisar. Só que esse modelo perdeu espaço para as entrevistas, para sabatinas e, principalmente, para podcasts e videocasts. Ambientes mais confortáveis, com regras mais flexíveis e, muitas vezes, sem ninguém do outro lado disposto a interromper ou contestar. Com isso, a política ganhou mais tempo de exposição, mas pode estar perdendo justamente aquilo que o debate oferecia de mais importante, o confronto de ideias. Também acabou, ou pelo menos encolheu bastante, a era do marqueteiro todo-poderoso. Duda Mendonça, Nizam Guanais, João Santana e tantos outros transformaram campanhas em grandes operações de comunicação. Hoje, um vídeo gravado de um celular, uma postagem espontânea ou só um meme podem produzir mais impacto do que semanas de trabalho de uma equipe de publicitários. E tem outras mudanças ainda mais importantes. A presidência da República já não ocupa sozinha o centro do poder. O Congresso ganhou força, controlando uma parcela relevante do orçamento e ampliou sua capacidade de influenciar as políticas públicas. Por isso, para muitos partidos, elegeu uma boa bancada pode ser mais importante do que disputar o Palácio do Planalto. Aparentemente, o Brasil está entrando numa nova fase de sua democracia, em que o protagonismo se divide entre redes sociais, congressistas, grupos de interesse e produtores de conteúdo. Enfim, a eleição geral continua sendo a mesma em sua essência, escolher representantes pelo voto. Mas o teatro, os protagonistas e os instrumentos estão mudando. Não estamos apenas elegendo novos governantes, estamos começando a assistir a uma nova maneira de fazer política no Brasil.
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4: E o Congresso acelera as votações nessa semana, antes do período eleitoral. Câmara e Senado vão se reunir para analisar propostas e medidas provisórias.
7: Esta semana será de esforço concentrado no Congresso Nacional. A partir desta segunda-feira, deputados e senadores farão uma pausa na campanha eleitoral para votar pautas importantes. O presidente do Senado, Davi Alcolumbre, determinou que as sessões serão presenciais. Duas propostas de emenda à Constituição serão prioridades na Comissão de Constituição e Justiça do Senado. O fim da escala 6-1 e a PEC da Segurança Pública já têm relatórios favoráveis e podem ser votadas em plenário ainda nesta semana. Os senadores também devem votar o projeto que cria uma política para exploração de minerais críticos. Outra proposta que deve ser apreciada cria incentivos para instalação de data centers no país. Já a Câmara dos Deputados deve votar três medidas provisórias nesta semana. Uma que acaba com a taxa das blusinhas, outra que simplifica regras para atividades de mototaxistas e uma terceira que cria uma linha de financiamento para entregadores comprarem motos e bicicletas elétricas. O esforço concentrado no Congresso começa nesta segunda e vai até sexta-feira. Da Rádio Nacional em Brasília, Gésio Passos.
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5: O motorista que segue do interior para São Paulo encontra trânsito intenso na Rodovia dos Bandeirantes, na altura de Tupéva, por conta da interdição de uma faixa. A velocidade média no trecho é de 30 km por hora. Na Rodovia Anhanguera, em Sumaré, o movimento também é carregado nos dois sentidos. Na região de Campinas, dois pontos exigem mais atenção: a Rodovia Professor Zeferino Vaz, em Barão Geraldo, e a Rodovia Dom Pedro I, nos acessos à margem. Em ambos há trechos de lentidão. Em Piracicaba, a situação também pede cautela. Rodovia Jairo Ribeiro registra tráfego intenso com velocidade média de 25 km por hora. E na região de Porto Ferreira, o trânsito é moderado na rodovia Vicente Bota, onde a velocidade média chega a 44 km por hora.
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4: E os Estados Unidos e o Irã voltaram a trocar ataques, aumentando a tensão no Oriente Médio. As forças americanas atingiram dois lançadores de foguetes na ilha de Larak, no Estreito de Hormuz, após identificarem militares iranianos se preparando para lançar foguetes com minas navais na região. Segundo os Estados Unidos, a ação foi limitada e precisa e teve como objetivo evitar uma ameaça à navegação. Já a Guarda Revolucionária do Irã afirmou que houve mortos e feridos e prometeu retaliar.
5: Em resposta, o Irã anunciou ataques contra bases americanas na Jordânia. O exército jordaniano informou que 8 mísseis foram interceptados. Teerã também afirmou ter atacado uma base nos Emirados Árabes Unidos, mas o governo local negou e disse ter derrubado apenas um drone. A tensão também envolve a ilha de Kargi, um dos principais centros de exportação de petróleo do Irã. O presidente Donald Trump afirmou que a região estaria sendo destruída, mas autoridades iranianas negaram e disseram que as operações de petróleo continuam normalmente.
4: O Estreito de Hormuz é estratégico, porque antes da guerra, quase 20% do petróleo e do gás natural liquefeito do mundo passavam pela região. E com os novos ataques, o número de navios mercantes visíveis no estreito caiu por cerca de 5 por dia, aumentando a preocupação com o abastecimento e os preços da energia no mercado internacional.
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5: enchente repentina atingiu o Grand Canyon nos Estados Unidos e deixou pelo menos uma pessoa morta e cerca de 15 desaparecidas. O corpo de um homem de 46 anos foi encontrado perto do Rio Colorado. Antes, as autoridades estimavam 20 pessoas não localizadas, mas o número foi atualizado. A força da água destruiu quase todas as passarelas sobre o rio Bright Angel Creek e obrigou pelo menos 62 pessoas a deixarem a região. Trilheiros e campistas precisaram ser retirados de helicóptero, enquanto equipes fizeram buscas pelo Canyon e pelo Rio Colorado.
4: E a enchente também danificou a tubulação que abastece de água potável e ajuda no combate a incêndios na margem sul do parque. Com isso, as atividades para os visitantes foram bastante limitadas. As tempestades começaram no sábado e provocaram cerca de 25 milímetros de chuva em 24 horas. Os temporais também causaram deslizamentos, quedas de pedras e muita lama. E o alerta continua. Novas chuvas podem provocar outras inundações repentinas na região.
5: E agora vamos saber como está o tempo e o que muda ao longo do dia. Bom dia, Regiane Toselli.
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8: Oi, Jaque, oi, Gabi, bom dia. Bom dia aos ouvintes da Conecta. Olha, os dias no estado de São Paulo estão sendo de muito sol e calor, mas o tempo deve mudar já nesse comecinho de semana, viu? Um novo ciclone e uma frente fria vão se formar lá no sul do Brasil nessa segunda-feira e avançar pelo estado amanhã. A mudança deve trazer chuva, temporais, raios e ventos de até 70 km por hora, além de uma queda nas temperaturas. Mas até a chegada da frente fria, o calor forte continua em todo o estado. Hoje em Pirassununga, o sol aparece entre algumas nuvens e não deve chover. A temperatura vai de 23 a 36 graus, com umidade em torno de 26%. Em Itapira, o céu fica mais carregado, com muitas nuvens e algumas aberturas de sol. Os termômetros ficam entre 23 e 35 graus. Em Campinas, teremos sol, muitas nuvens e períodos de céu nublado. A máxima também chega aos 35 graus. Em Marília, o cenário é parecido. Sol entre muitas nuvens e períodos de céu mais fechado. E em Araras, o calor também aperta, viu? Com temperaturas entre 23 e 36 graus. Então, assim, é uma mudança muito brusca, né? Da mínima para a máxima. A gente tem que se cuidar, viu? Regiane Toselli para o Jornal Manhã Conecta.
4: Agora são 7 horas 37 minutos e você confere notícias da sua região.
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4: Os advogados José Antônio Cremasco e Thaís Proença Cremasco, de Campinas, tiveram os registros da OAB suspensos por 90 dias e estão impedidos de exercer a profissão nesse período. A medida preventiva está relacionada a suspeitas de que valores de processos ganhos não teriam sido repassados aos clientes. O caso é investigado pela própria Ordem dos Advogados do Brasil e pela Polícia Civil, que já tem pelo menos 9 inquéritos sobre situações semelhantes. Em um dos casos, a Justiça condenou o escritório a pagar cerca de R$239 mil a um cliente que não recebeu o dinheiro de uma ação trabalhista. Os dois advogados apresentaram versões diferentes sobre o que aconteceu. Thaís nega ter ficado com o dinheiro e afirma que a responsabilidade pelos repasses era do pai, José Antônio. Já ele atribui à filha a responsabilidade pela gestão financeira do escritório entre 2022 e 2024. Enquanto as investigações continuam, os dois dizem que vão recorrer da suspensão e exercer o direito de defesa.
5: A Delegacia de Defesa da Mulher de Marília vai passar a funcionar em plantão 24 horas a partir de 14 de setembro. Com a mudança, vítimas de violência doméstica, familiar e de gênero poderão procurar atendimento especializado a qualquer hora, inclusive à noite, nos fins de semana e feriados. A ampliação foi possível depois de uma reestruturação da equipe e da chegada de uma nova delegada assistente. A unidade também está passando por reformas para melhorar a estrutura e garantir mais segurança e acolhimento às vítimas. E a demanda é grande. Só nos 6 primeiros meses de 2026 foram abertos 851 inquéritos para investigar casos de agressão, ameaça e outros crimes contra mulheres. Além disso, Marília já registrou 2 feminicídios neste ano. Com atendimento 24 horas, a expectativa é facilitar o acesso das vítimas à polícia e agilizar o registro das ocorrências.
4: E Ribeirão Preto vai começar a usar em setembro uma nova estratégia contra dengue, zika e chikungunya. A cidade vai liderar mosquitos Aedes aegypti que carregam a bactéria Wolbachia, que dificulta a transmissão dos vírus pelo inseto. E quem explica melhor é Flávio Paradella.
9: A primeira etapa será feita nas regiões norte e oeste, alcançando mais de 141 mil moradores. Os mosquitos serão soltos semanalmente e, ao cruzarem com os que já existem na cidade, passam a bactéria para as próximas gerações. A Wolbachia é considerada segura para os seres humanos. E o método não usa produtos químicos nem altera geneticamente os mosquitos. Ribeirão também terá uma estrutura para produzir os insetos, que serão usados nas liberações. A estratégia chega depois de anos de muitos casos de dengue. Em 2024, foram mais de 44 mil casos na cidade. Em 2025, foram mais de 21 mil. Já neste ano, até agora, são 372 casos confirmados e nenhuma morte. O projeto terá investimento de 4 milhões de reais, dividido entre a prefeitura e o governo federal. Da Conecta Ribeirão Preto, Flávio Paradella.
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4: A seguir, um especialista explica como a tecnologia pode influenciar as campanhas eleitorais e como identificar conteúdos falsos.
5: E de volta aos palcos, cantora Pitty lança turnê pelo Brasil.
4: Agora 7h41.
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11: 7h41.
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10: O governo federal e o Congresso Nacional fecharam um acordo para substituir o projeto de lei que tratava da renegociação de dívidas rurais por uma medida provisória. Segundo o Ministério da Fazenda, a medida permitirá a renegociação de cerca de 100 bilhões de reais em dívidas de produtores rurais, com condições diferenciadas para agricultores afetados por eventos climáticos e oscilações nos preços agrícolas.
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4: Sete e quarenta e quatro.
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4: O presidente Lula reúne nesta segunda-feira, no Palácio da Alvorada, empresários e banqueiros para um jantar com nomes de peso da economia brasileira. O encontro acontece em meio à preocupação do setor privado com as contas públicas, os juros altos e a desaceleração da economia. A dívida pública em relação ao PIB chegou a 82%. Integrantes do governo avaliam que o mau humor dos empresários pode afetar a campanha de Lula à reeleição.
5: Entre os convidados estão executivos de empresas como JBS, Cosan, Amil, Bradesco e BTG. A reunião também é vista como uma resposta ao jantar de Flávio Bolsonaro com empresários da chamada Faria Lima, realizado na semana passada. Desse encontro, a ideia é organizar uma reunião ainda maior em São Paulo, com cerca de 200 empresários de diferentes áreas da economia.
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4: E o dólar fechou o último pregão a R$5,19, depois de passar o dia em alta. A moeda chegou a R$5,21 após o discurso do presidente do Fed, Kevin Warsh, no simpósio de Jackson Hole. Warsh disse que a inflação dos Estados Unidos ainda está acima da meta de 2%, o que aumentou a atenção dos investidores para os próximos passos dos juros americanos. Já o euro terminou o dia cotado a R$6,02. No mercado de ações, o índice Bovespa subiu 0,3%, operando aos 175.664 pontos.
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11: Preocupação da sociedade brasileira que a taxa básica de juro em queda, mas ainda elevada, com 14% ao ano, começou a sinalizar boas chances de alívio com as últimas leituras mensais dos indicadores. A inflação vem pregando menos sustos, preços de alimentos se mostram menos pressionados, a preocupação com o preço de combustíveis vem sendo contornada com subsídios e o mercado de trabalho parece desacelerar, assim como a renda. Tudo nos leva a crer que, mesmo com certo atraso, o choque de juro começou a produzir os efeitos de desacelerar a economia. Por isso é que o mercado todo ainda espera por pelo menos mais uma queda de juro de 0,25 ponto percentual. Só que na semana passada surgiu um obstáculo para a continuidade desse movimento de queda. O novo presidente do Banco Central dos Estados Unidos, Kevin Warsh, deu declarações pesadas sobre a possibilidade de subir juros por lá para corrigir a inflação, que já se aproxima aí dos 3,7% ao ano, para uma meta de 2%. E isso pode também ser um reflexo do que plantou o presidente Trump com o tarifaço. Mas o que tem a ver a nossa taxa de juro com a de lá? É o chamado diferencial. Quanto maior a diferença entre o juro que o Brasil oferece e o que a economia considerada mais segura do mundo paga, mais investimentos vêm para cá, trazendo dólares do mundo inteiro. Isso já nos beneficiou bastante. Mas recentemente, no começo do ano, esse diferencial já foi de cerca de 11,5 pontos, quando a nossa taxa era de 15% e a deles de 3,5%. Agora está em pouco mais de 10,5 pontos. E caso se confirmem as tendências, né, de queda de juro aqui e de alta por lá, esse diferencial fica ainda menor, o que pode provocar saída de recursos do Brasil, levando dólares, ameaçando a inflação, além de impactar em bolsa, comércio exterior e mais. Até a próxima.
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5: A chegada do período de propaganda eleitoral acendeu um alerta. O uso da inteligência artificial na produção de conteúdos e imagens falsas de candidatos. O Tribunal Superior Eleitoral está de olho no assunto e o tema tem sido alvo de debates. Recentemente, os ministros se reuniram para tratar do assunto e chegaram a conversar com influenciadores e criadores de conteúdo.
4: E além disso, o TSE e o Google anunciaram uma parceria para combater conteúdos feitos com inteligência artificial durante as eleições desse ano. A iniciativa incentiva candidatos a usar uma ferramenta do YouTube chamada Likeness ID. O recurso procura vídeos que possam reproduzir a aparência da pessoa cadastrada e avisa quando encontra possíveis correspondências.
5: E para falarmos um pouco mais sobre o assunto, nós conversamos com o Eduardo Pugliese, que é especialista em IA.
16: Primeiramente, Eduardo, eu gostaria de agradecer a sua participação aqui com a gente e já começar com uma pergunta que eu acho que é de todo eleitor. Como nós, eleitores, podemos diferenciar um conteúdo agora nas eleições de IA, deepfakes, de um conteúdo real.
17: Perfeito, Gabriela. Primeiro, obrigado pelo espaço. Realmente é um tema muito complexo, porque cada vez mais as inteligências artificiais estão ficando mais próximas da realidade. Mas tem coisa que exige muito esforço para ela ficar realmente próxima. Então, a recomendação que a gente passa é, primeiro, ver se não tem marca d'água nos vídeos. Isso é um negócio muito importante, porque normalmente as IAs acabam colocando uma marca d'água. Outra coisa muito importante que a gente consegue fazer a diferenciação é pelo áudio, por exemplo. Hoje a gente tem bancos de dados sobre áudio de determinado candidato. A gente consegue, via IA, replicar essa voz, mas algumas coisas como pronúncia, a gente consegue captar em pequenos detalhes. Então, assim, a recomendação é analisar

0: Feira dia 3. Já já eu volto com mais notícias.
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3: Em Mogi Guaçu, agora 26 graus.

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10: Para você que tá chegando agora aqui na Conecta FM, já aumenta o volume. Duran Duran.

0: Ouvimos Good Look Babe da Chapel Row no Start Conecta. Que delícia começar amanhã assim, com essa vibe boa e música de qualidade.
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3: 10 horas e 41 minutos.
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0: Amanhã inteira de música boa, só aqui na Conecta FM. Tears for Fears.

Eu tenho uma dica pra você, viu? A Avenida Paulista ganhou um novo espaço cultural e ele estreia com Tarsila do Amaral. O Brasil de Tarsila, e a proposta é entrar mesmo no universo da artista. São mais de 10 ambientes, com projeções em 360 graus, instalações interativas, trilha sonora e várias referências às obras que a gente já conhece de cara, né? Como Abapuru, Antropofagia e Os Operários. E eu já te adianto que é uma exposição bem visual, tem vários cenários lindos, salas completamente diferentes uma das outras, vale muito a pena. Nubank Art Lab, no Conjunto Nacional, na Avenida Paulista, 2073, no primeiro andar. Vai até o dia 31 de outubro, de quarta a segunda, das 10 às 22 horas. Valores: 80 inteira, 40 meia. E a gente segue com música de qualidade na Conecta FM. Olivia Rodrigo, Stupid Song.

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1: O mercado da bola continua agitado. O Santos está interessado na contratação do lateral direito Rodinei, ex-Flamengo, que atualmente está no Olympiacos da Grécia. Entre a diretoria santista e o jogador, já existe um acordo verbal e a transferência passa a depender da liberação do clube grego. Por outro lado, o Santos também está acertando a ida por empréstimo de Robinho Júnior para o Gênoa da Itália.
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2: 11 em ponto. Bom dia.
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2: Excelente manhã, que delícia ter você por aqui e que delícia essa programação. Uma linda segunda-feira pra gente, tá só começando a semana. Bora curtir Bruno Mars.

0: Tim Maia, aquele abraço. Esse é o Start Conecta, sua manhã mais alegre, mais musical e, claro, bem informada. Jaqueline Bonum, é com você.
1: Oi, Gisele. O Ministério da Saúde reforçou o alerta para a importância de manter a vacinação contra o sarampo em dia após o registro de novos casos em São Paulo. Nesse ano, o Brasil já confirmou 27 casos da doença, sendo 24 ligados a uma cadeia de transmissão no estado. E a principal forma de prevenção é a vacina tríplice viral, que também protege contra caxumba e rubéola. A orientação é aproveitar a campanha nacional de multivacinação, que segue até terça-feira, para conferir a caderneta de crianças e adolescentes menores de 15 anos e colocar as doses em dia. Você acompanha mais notícias durante a programação da Conecta FM e também pelas nossas redes sociais.
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4: Em Mogi Guaçu, agora 27 graus.
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2: Música de qualidade no seu rádio, a manhã toda com o Start Conecta. E quem segue com você, te fazendo companhia, sou eu, Gisele Vequim. Bom dia! Clime Fischer, Love Changes.

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2: 11 horas e 38 minutos.
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4: A Secretaria de Educação de Mogi Mirim está com inscrições abertas para a educação integral do ano letivo de 2027. O prazo termina em 10 de setembro e o cadastro deve ser feito exclusivamente no portal oficial da Prefeitura. O acesso também pode ser feito por meio do QR Code divulgado pela Secretaria de Educação. As famílias devem acompanhar as publicações oficiais após o encerramento das inscrições para verificar a convocação.
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0: fechando o Start Conecta com Dua Lipa, Break My Heart. Que manhã gostosa, obrigada pela preferência. Amanhã eu tô de volta, você segue agora com o Playlist Conecta e a Joy Welch. Uma linda semana pra mim, pra você, pra todos nós. Tchau, tchau.
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2: 11:57.
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2: Conecta FM, definitivamente a rádio dos melhores ouvintes. Segundou por aqui, último dia do mês, 31 de agosto de 2026. A gente inicia esta semana muito bem aqui no Playlist Conecta, pré-setembro, com muita música boa, nacional, internacional, sucessos e hits que a gente ama demais. Comigo, Joy Welch, você vai se divertir muito ainda. Ouvir música boa, de todos os tempos e até as 4 da tarde, começando com The Real Thing. 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

0: Você ouviu no playlist Conecta o som de Taylor Swift com Cruel Summer. 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
2: Meio-dia e 39 minutos.
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1: 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Termina nesta segunda-feira o prazo para a participação da consulta pública realizada pela Prefeitura de Mogi Guaçu para a elaboração da Lei Orçamentária Anual, LOA 2027. A pesquisa pode ser respondida até o fim do dia no site oficial da Prefeitura. A LOA determina quanto e onde o município poderá gastar no próximo exercício e permite que moradores opinem sobre as prioridades do próximo ano.
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0: Este é o Playlist Conecta, estamos na melhor rádio do seu dial, Conecta FM. E a gente permanece junto até as 16h. Eu sou a Joy Welsh e eu quero te pedir para seguir a gente nas redes sociais, arroba FM Conecta, e também me segue, arroba Joy Welsh Oficial. Chegando os Paralamas do Sucesso, sossego!

0: Fechando o primeiro bloco do Playlist Conecta ao som de 12, Together, teve Ice House com No Promises e Harry Styles, Sledgehammer. Essa versão atual de Peter Gabriel, foi ótimo. E a gente segue com uma programação escolhida a dedo pra você com José Luiz no Flashback.
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2: A banda Beat Boys, extremamente harmônica, sempre gravou músicas suas e fazia back para todos os outros grandes cantores. Agora, essa canção foi escrita especialmente pelo líder dos Beat Boys e demorou um tempão para ela ficar pronta. Ela é perfeita, dizem os maestros, sob o ponto de vista musical. Good Vibration.

0: Você ouviu Good Vibration, Beat Boys.
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3: 1:02.
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11: Joy Welch na área do Playlist Conecta, direto da melhor Conecta FM, sempre com o melhor da música de todos os tempos. Aqui pra você, começando com Carly Rae Jepsen, Call Me Maybe.

0: Esse é o Playlist Conecta e a gente tá ouvindo as melhores músicas na melhor rádio. Conecta FM, sempre tocando tudo que o seu coração ama. Você curtiu Style Council com Shout to the Top, teve Cássia Eller, All Star e ainda Blackstreet com Happy Song Tonight. Vamos chamar a Gabriela Rando pra gente abrir as notícias do Brasil e do mundo nessa tarde de segunda-feira. Oi, Gabi, bem-vinda.
1: Olá, Joy. Após 5 anos, a Justiça de São Paulo marcou para esta segunda-feira o júri popular do corintiano acusado de matar a esposa palmeirense com 8 facadas após uma discussão por causa de um jogo de futebol. O julgamento teve início ao 12h30 no Fórum Criminal da Barra Funda, Zona Oeste da capital. O empresário Leonardo Souza Seschini, de 34 anos, matou a representante comercial Érica Fernandes Alves Seschini, também de 34 anos, em 31 de janeiro de 2021. Ele responde em liberdade ao crime de homicídio doloso qualificado por feminicídio, motivo fútil e meio cruel. Segundo o laudo pericial psicológico, os filhos gêmeos, que tinham 2 anos na época, viram o assassinato. E já eu volto com mais informações.
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2: Vamos seguir com o som de Tyla, Water.

0: Você está na melhor, Conecta FM, e vai continuar comigo até as 4 da tarde ouvindo sucessos como esse que passou por aqui, One Direction, Story of My Life. Teve Bryan Adams com o rock Somebody e Aretha Franklin, I Knew You Were.
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3: 1:45.
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2: Jaguariúna atingiu pela primeira vez 100% da meta de desempenho do programa Saúde na Escola. Iniciativa desenvolvida em conjunto pelas Secretarias de Saúde e Educação. O resultado considera as ações registradas entre janeiro de 2025 e maio de 2026. O programa promove a integração entre as políticas públicas das duas áreas, levando ações ao ambiente escolar.
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5: Voltando ao seu playlist, conecta ao som de Anthony David, Lovely Day.

0: Mais um bloco se foi e a gente fecha com ele, Alok, Ziba e Bruno Martini com Never Let Me Go. Teve Rod Stewart, Day I Think I'm Sexy e Jorge Benjó, Engenho de Dentro. E eu te vejo depois do break.
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2: 2:04.
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2: Nós estamos na melhor Conecta FM, curtindo muita música boa por aqui, e a gente recomeça com Carly Simon. You Know What to Do.

0: E a gente curtiu por aqui Eric Clapton com Layla, também teve Barão Vermelho e Commodores. E agora tem novamente a Gabriela Rando com mais notícias. Vem, Gabi!
1: Olá, Joey, estou de volta. A Agência de Gestão de Desastres do Nepal informou nesta segunda-feira que ao menos 933 pessoas estão desaparecidas em túneis de usinas hidrelétricas ao longo do rio Trishuli, após a avalanche de lama que atingiu o norte do país na fronteira com o Tibete na semana passada. Já são 903 mortes confirmadas no Nepal devido à tragédia, um total de 4.247 desaparecidos. Nos túneis, a busca e o resgate é feito por militares nepaleses em conjunto com profissionais da Coreia do Sul, China e Índia, com trabalhos sensíveis que envolvem explosões controladas e descidas de rapel.

0: profissionais utilizam métodos para bombear ar dentro dos túneis. E já já eu trago outras informações.
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3: 2:29.

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1: 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Termina nesta segunda-feira o prazo de inscrições para a 10ª edição do programa Qualifica FATEC em Mogi Mirim. A iniciativa oferece mini cursos gratuitos voltados à formação técnica e tecnológica dos alunos. Nesta edição, serão disponibilizados cursos básicos de elétrica, soldagem, desenho técnico e metrologia, com 30 vagas por turma, sendo metade destinadas ao público feminino. 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
12: Seguindo com música de qualidade, Robbie Williams.

0: Ouvimos All the Lovers com Kylie Minogue, David Bowie, This Is Not America e Teddy Swims e o seu vozeirão em Bad Dreams. 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
2: 2:47.
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6: No dia 5 de setembro, a Prefeitura de Mogi Mirim realiza o primeiro encontro de corais, que reunirá 7 corais confirmados e mais de 260 coralistas no complexo do Centro Cultural Professor Lauro Monteiro de Carvalho e Silva. A iniciativa será realizada em 2 momentos, às 14 horas, com apresentações de corais infantis, e às 19 horas, com a participação dos demais grupos no Teatro Municipal Tore de Sebastião Selegatti.
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4: Você está conectado na melhor. 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Já segue a gente nas suas redes sociais, tá bom? @FM Conecta. Tem Shabuzi por aqui, a Bar Song.

0: Mais uma parte do Playlist Conecta se foi ao som de Earth, Wind and Fire, Boogie Wonderland, teve Maroon 5, Makes Me Wonder e Biquíni Cavadão, Sobradinho. Até já!
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2: 3 horas e 5 minutos.
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0: Bem-vindo ao Playlist Conecta, sempre a sua melhor opção e tocando tudo que você mais ama ouvir. Chegando, Charlie Puth, How Long?

0: Você ouviu comigo o som de Zélia Duncan, Quase Sem Querer. Novamente chegando Gabriela Rando com mais informações. Oi, Gabi.
1: Olá, Joy. Voltei com mais notícia. O ministro do Planejamento, Bruno Moretti, afirmou ao G1 que o governo federal vai incluir um aporte de 6 bilhões de reais para os Correios na proposta de lei orçamentária de 2027. O projeto deve chegar ao Congresso Nacional ainda nesta segunda-feira. Apesar da confirmação, o ministro não detalhou como será feito. Afundados em uma crise econômica financeira sem precedentes, os Correios acumulam prejuízos ao longo dos últimos 3 anos, com queda de receitas e aumento de despesas. No final do ano passado, a estatal assinou um empréstimo de 12 bilhões de reais com 5 dos principais bancos do país para reforçar o caixa em meio à crise. E, Joy, eu fico por aqui, mas a qualquer momento...

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3: O governo federal e o Congresso Nacional fecharam um acordo para substituir o projeto de lei que tratava da renegociação de dívidas rurais por uma medida provisória. Segundo o Ministério da Fazenda, a medida permitirá a renegociação de cerca de 100 bilhões de reais em dívidas de produtores rurais, com condições diferenciadas para agricultores afetados por eventos climáticos e oscilações nos preços agrícolas.
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7: Pentatonix.

0: Conecta FM, tudo que você mais ama, a gente toca aqui. E o que rolou foi Jason Mraz com 93 Million Miles. Teve Simple Red, Stars e ainda Justin Bieber, Sorry.
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2: 3:40.
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0: Você está comigo, Joy Welch, na melhor. Conecta FM, a rádio dos melhores ouvintes, e no playlist Conecta até às 16h. Siga as nossas redes sociais, @FMConecta. Vamos curtir com muita boa vibe o som de Lizzo, About Damn Time.

0: Estamos na Conecta FM, a rádio dos melhores ouvintes. Este é o Playlist Conecta e a gente fecha essa segunda-feira com muito sucesso. Rolou Pink com Trust Fall, Simple Minds, Alive and Kicking e ainda Brasilidade, Kid Abelha com Lágrimas e Chuva na versão ao vivaço. Eu sou a Joy Welsh, obrigada pela sua companhia. Amanhã a gente se encontra, com certeza, ao meio-dia no Playlist Conecta. Chegando Arthur Carvalho com o Top Conecta, cheio de grandes sucessos e notícias para você também. Fica ligado com a gente na Conecta FM. Tchau, até mais.
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2: Aí vai um clássico do R&B, conhecido por sua energia contagiante e letras apaixonadas. The Motions, Best of My Love.

0: Você ouviu The Emotion, Best of My Love.
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3: 3:59.
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8: Em Mogi Guaçu, agora 33 graus.
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7: Conecta, a FM dos melhores ouvintes. Uma ótima segunda-feira para você. Hoje, dia 31 de agosto de 2026. A partir de agora, Arthur Carvalho e mais uma edição do Top Conecta, trazendo sempre o melhor da música. Para começar o Top Conecta de hoje, tem Craig David, For Once in My Life.

0: Connect FM no Top Conecta. Você conferiu Another Level, Be Alone No More, Skank, Vamos Fugir, Kobe Kalei e Eurythmics, There Must Be An Angel.
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3: 4:21. Boa tarde.

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2: A Santa Casa de Mogi Mirim iniciou a reforma do espaço onde funcionará a nova ala pediátrica do hospital. Atualmente, o setor funciona junto com a maternidade. De acordo com a direção da unidade de saúde, serão 6 leitos do SUS, além de um consultório exclusivo para o médico pediatra, brinquedoteca e posto de enfermagem. O custo da reforma é de cerca de R$500 mil e foi obtido por meio de verbas parlamentares.
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0: Conecta FM, fechando mais uma sequência do Top Conecta. Swing Out Sister, Eva Max e Evelyn King, Love Come Down.
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2: 4:39.
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2: Em Mogi Guaçu, agora 32 graus.
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2: Conecta FM, sempre com o melhor da música para você. Continua o Top Conecta e Dana Summer, I Don't Wanna Get Hurt.

0: Conect FM fechando a primeira hora do Top Conecta com Rihanna, Only Girl. Também Rick Astley, Nando Reis e Culture Club. 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
3: 5:01.
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5: Em Mogi Guaçu, agora 32 graus.
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0: Conecta, a FM dos melhores ouvintes. No Top Conecta W, She's Beautiful.

0: Conecta FM fechando mais uma sequência do Top Conecta com Lionel Richie, All Night Long, também Cazuza e India Ari.
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2: 5 horas e 18 minutos.

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1: 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A Secretaria de Serviços de Mogi Guaçu está realizando o desassoreamento e a limpeza da lagoa do Parque Linear do Córrego dos Macacos, no Jardim Itamaraty. O trabalho conta com o auxílio de uma embarcação e está sendo executado integralmente com maquinário e mão de obra próprios da Prefeitura. A previsão é que os serviços avancem até o final de outubro, antes do início do período chuvoso. 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
10: Conecta FM, uma ótima tarde. No Top Conecta, Cynthia Erivo, This Old Heart of Mine.

0: conecta a FM dos melhores ouvintes, fechando mais uma sequência do Top Conecta com The Weeknd e Kenny G, In Your Eyes, Billy Paul e NSYNC.
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2: 5:35.
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0: Conecta FM, uma ótima tarde. Continua o Top Conecta, trazendo Glenn Frey, You Belong to the City.

0: Conecta FM no Top Conecta, Niall Horan, On The Loose, Diana Ross e Ivete Sangalo, Samarina. E agora você confere o melhor do Flashback com José Luiz. 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
1: Ícone do pop, do soul, The Jackson 5, I Want You Back.

0: Want You Back, de Jackson 5.
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3: 5:59.
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6: Em Mogi Guaçu, agora 31 graus.
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0: Conecta a FM dos melhores ouvintes. Lee Stansfield, Baby Come Back.

0: Conecta FM no Top Conecta, você conferiu Sophie Ellis Bexler, Murder on the Dance Floor, Marina Lima e Gotti, Somebody That I Used to Know, com a participação de Kimbra.
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3: 6:19.

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5: Em Mogi Guaçu, agora 30 graus.

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16: Conecta FM, uma ótima noite. 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Santana, Hold On.

0: Snap.
1: Conecta FM no Top Conecta, você conferiu Rosaline, Snap, Scorpions Drive, versão acústica, Gloria Gaynor e Atomic Kitten.
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3: Último Grand Slam do ano, e o US Open começou ontem em Nova York e vai até o dia 13 de setembro, reunindo os principais tenistas do mundo. No masculino, o principal destaque é o espanhol Carlos Alcaraz, atual campeão do torneio, que esteve afastado do circuito desde abril por conta de lesão no punho. O US Open 2026, porém, conta com duas ausências importantes. O número um do mundo, Yannick Sinner, e João Fonseca, que anunciaram suas desistências para realizar tratamento de lesões.
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4: 6:41.
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5: Conecta FM, uma ótima noite. Continua o Top Conecta. Agora com Fernanda Abreu. Azul.

0: Conecta FM fechando mais uma hora do Top Conecta. Sister Sledge, He's the Greatest Dancer. Também Whitney Houston e Bob Marley. Caroline Arruda trazendo as principais dicas para a sua agenda cultural.
1: Boa noite, Arthur. Mais uma semana começando e a gente traz o melhor da programação cultural. Flávio Andrade chega a Campinas com um novo show Como Sobreviver à Própria Família nessa quinta-feira às 20h. No espetáculo, o humorista transforma almoços de domingo, festas de família e reuniões de parentes em histórias cheias de humor. A ideia é rir justamente daquelas relações que tiram a gente do sério, mas também rendem as melhores situações. A apresentação é no Teatro Oficina do Estudante Guatemi e você pode reservar seu lugar acessando ingressodigital.com.
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3: 7h02.

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3: Em Mogi Guaçu, agora 29 graus.
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16: Conecta a FM dos melhores ouvintes. Vamos partindo para a última hora do Top Conecta com Avril Lavigne.

0: Conecta FM no Top Conecta Cheryl Lynn, Got to Be Real, Coldplay e Avril Lavigne. Caroline Arruda trazendo as principais dicas para a sua agenda cultural. Boa noite!
1: Renato Russo ganha uma homenagem especial em São Paulo. A Urbana Legend sobe ao palco da Áudio nessa sexta-feira com a turnê 30 anos. Para sempre, Renato Russo, que marca 3 décadas da morte do vocalista da Legião Urbana. No repertório estão canções que se tornaram hinos do rock nacional e marcaram a trajetória dos artistas. Os ingressos estão disponíveis no site ticket360.com.br. Ah, e tem desconto, viu? Quem levar 1 quilo de alimento não perecível, exceto sal e fubá, paga menos na entrada.
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0: mais uma sequência do Top Conecta. Mark Ronson, Nothing Breaks Like a Heart, com a participação de Miley Cyrus. Ashford and Simpson, Solid, George Cosby e Gilberto Gil. E agora, Caroline Arruda, mais uma vez, traz as dicas culturais. Boa noite, Caru!
1: Maroon 5 está de volta ao Brasil. A banda chega a São Paulo com a turnê Love Is Like, no dia 8 de setembro, na próxima terça-feira. O show tem como base o álbum mais recente do grupo, que se chama Love Is Like. No repertório estão faixas como All Night e California, além de hits que marcaram a carreira da banda, como Moves Like Jagger, Sugar e Payphone. I'm out of pain. Antes do show principal, quem sobe ao palco para abrir a noite é a banda mineira Lagoon. Para não ficar de fora, é só acessar ticketmaster.com.br.
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3: 7:33.
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0: Mogi Guaçu realizou a segunda oficina de elaboração do Plano Municipal de Redução de Riscos, reunindo representantes de secretarias municipais, da Defesa Civil e profissionais de cidades da região para discutir estratégias para prevenção e redução dos impactos provocados por desastres. O encontro deu continuidade aos trabalhos com a retomada dos resultados já obtidos e a apresentação dos avanços do projeto.
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3: Conecta, a FM dos melhores ouvintes, no Top Conecta Genesis, com os vocais de Phil Collins, Home by the Sea.

0: Connect FM no Top Conecta Sugar Babies, When the Rain Comes, Boss Kegs e Genesis. As principais dicas culturais com Caroline Arruda. Boa noite!
1: Encerrando nossas dicas, são os últimos dias para fazer uma viagem a uma das catedrais mais famosas do mundo, sem sair de São Paulo. A experiência Notre-Dame de Paris, Eterna e Sagrada, usa realidade virtual para levar você por 800 anos de história da catedral. É possível explorar espaços como o campanário, a galeria e a estrutura de madeira, além de observar de perto os vitrais, os sinos e o grande órgão, com cerca de 8 mil tubos. A experiência está disponível no Shopping Cidade São Paulo, na capital paulista. E os ingressos estão à venda no site feverup.com.
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0: Conecta a FM dos melhores ouvintes. E essa foi mais uma edição do Top Conecta. Fechando com Bliss, I Hear You Call. Também Gavin James e Cidade Negra. Eu vou ficando por aqui. Na sequência, você fica com Canto de Todos os Cantos, com Mônica Braga e Gisele Vequim.
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2: 8 horas e 4 minutos.

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3: Em Mogi Guaçu, agora 29 graus.
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13: Está começando mais um Canto de Todos os Cantos, um programa feito para quem ama viajar pelo mundo através das histórias e das culturas que ecoam pelos quatro cantos do planeta. Olá, eu sou Mônica Braga e junto com Gisele Bequim vamos conduzir você por uma jornada especial, onde cada lugar tem seu encanto, cada povo tem sua voz e cada canto tem uma história para contar.
14: Prepara o seu coração e vem com a gente descobrir novos horizontes, sentir novos ritmos e explorar a beleza que existe em cada canto do mundo. Está no ar Canto de Todos os Cantos, que já começa com música. Canto de Todos os Cantos e o som de Taylor Swift, August.

0: Papua Nova Guiné, no sudoeste do Oceano Pacífico, com uma população de 6.732.159 habitantes, sendo 3.421.356 homens e 3.310.803 de mulheres.
1: Existe em Papua Nova Guiné uma imensa diversidade cultural e biológica. O país é conhecido por suas praias e seus recifes de corais.
0: Em terra, há vulcões ativos, o Monte Wilhelm em granito, a densa floresta tropical e rotas para caminhadas como a Trilha de Cogoda. Também há diversas tribos indígenas, sendo que muitas das quais têm idioma próprio.
1: O país já foi ocupado por diferentes nações: Espanha, Portugal, Holanda, Alemanha, Reino Unido, Austrália e Japão. Com a independência, a nação passou a interagir com a comunidade britânica, bloco formado pelo Reino Unido e suas ex-colônias.
0: E como já sabem, viajar com música fica muito melhor. E aqui, no Canto de Todos os Cantos, você ouve o som de Rihanna, Lift Me Up.

0: Canto de Todos os Cantos continua. A agricultura é responsável por captar mais de 70% da população economicamente ativa no país, em especial de subsistência. Esse fato influencia na distribuição populacional. A maioria dos habitantes reside em áreas rurais, cerca ali de 87,5%.
1: A economia baseia-se na produção e exportação de ouro, de cobre, petróleo, café e cacau.
0: Em Papua Nova Guiné fala-se inglês, inglês dialetal e motu, que são as línguas oficiais e as línguas regionais.
1: O cristianismo é a principal religião em Papua Nova Guiné. Uma grande maioria identifica-se como membro de uma igreja cristã. No entanto, muitos combinam a sua fé cristã com práticas indígenas tradicionais, conhecidas como sincretismo religioso.
0: Aqui existem lindíssimas cadeias montanhosas que cortam o país, florestas tropicais exuberantes, repletas de flora e fauna extraordinárias, praias de areia branquinha que se estendem até as águas de cor turquesa.
1: Nova Guiné, especialmente Papua Nova Guiné, é considerada um dos lugares mais fascinantes e diversos do planeta, frequentemente descrita como a terra do inesperado. Ela é uma ilha de extremos, abrigando uma biodiversidade impressionante e uma complexidade cultural única.
0: E com essa paisagem de tirar o fôlego, a gente vai curtir Olivia Dean, Man I Need.

0: seguimos viagem. Na culinária, o mumu é considerado prato nacional, composto por carne de porco ou frango, batata doce, inhame, banana da terra e verduras.
1: O mumu é um exemplo de prato bem equilibrado, com duas bases principais, os vegetais, incluindo amido, e carne. O prato recebeu o nome do forno de terra usado tradicionalmente, mumu.
0: A Papua Nova Guiné abriga comunidades muito unidas, onde todos se conhecem. Se há uma coisa que você precisa saber sobre a vida aqui em Papua Nova Guiné, é que as pessoas são amigáveis, tranquilas e têm um forte senso de comunidade.
1: E encerramos a nossa viagem por aqui, Papua, na Nova Guiné, ao som de Beyoncé, Love on Top.

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1: Acerte seu relógio. 8 horas, 25 minutos.
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4: 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E estamos em Nova Escócia, uma das quatro províncias atlânticas do Canadá, que abriga quase 1 milhão de pessoas. Localizada na costa leste do Canadá, Nova Escócia inclui mais de 3.800 ilhas costeiras, além do território continental.
5: É uma das províncias marítimas do leste do Canadá, frequentemente descrita como um segredo bem guardado, que surpreende pela sua beleza selvagem, a cultura rica e paisagens que mais lembram pinturas.
4: Com uma forte conexão com o mar, a província oferece uma mistura única de história, gastronomia e natureza inexplorada.
5: A idade média em Nova Escócia está entre as mais altas das províncias marítimas e a renda familiar média é de 67.910.
4: Quando a música toca, a viagem se torna ainda mais especial. E aqui no Canto de Todos os Cantos, você curte o som de The Weeknd, I Feel It Coming.

0: 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O custo de vida na Nova Escócia é bastante acessível, ficando abaixo da média canadense. Combinado com o salário médio confortável da província, os habitantes da Nova Escócia podem desfrutar de um padrão de vida muito elevado. Que delícia, né, Mônica?
1: Nova Escócia possui uma economia muito diversificada, que inclui setores-chave como serviços, manufatura e mineração.
0: Tradicionalmente, muitos habitantes da Nova Escócia tiravam o seu sustento da pesca na plataforma continental da Nova Escócia.
1: Recentemente, a economia da Nova Escócia diversificou-se com sucesso. Muitos daqueles que perderam seus empregos com o declínio da pesca encontraram novas oportunidades nos setores em crescimento da província.
0: A província de Nova Escócia começou recentemente a se beneficiar da extensa exploração de petróleo e gás em alto mar, realizada na última década, impulsionando assim a transformação da economia da Nova Escócia.
1: A música sempre é o combustível que impulsiona as nossas viagens. Então, aumente o som. Billy Joel com The River of Dreams.

0: De todos os cantos, segue viagem. Nova Escócia possui um setor florestal altamente desenvolvido, bem como um setor de agricultura comercial muito especializado. O setor de mineração é dominado pela produção de carvão.
1: O turismo também é um setor importante na economia provincial. Quase 2 milhões de visitantes vêm à Nova Escócia todos os anos, muitos dos quais provenientes de fora do Canadá.
0: Além das lagostas deliciosas, a Nova Escócia também é famosa pelas ostras, especialmente pelas vieiras de Digby. Não é à toa que a culinária da província é muito rica em frutos do mar e tem forte influência francesa e celta.
1: Para melhor conhecer a região, recomendo alugar um carro para ter mais liberdade de percorrer parte da costa no seu ritmo.
0: Eu tenho certeza que você vai se apaixonar pela natureza, pela história, pelo modo mais devagar, mais tranquilo de viver e pelas cidadezinhas pitorescas que estão por toda a parte.
1: E a música que impulsiona as nossas viagens e nos leva a descobrir é a música que nos impulsiona novas viagens e nos leva a descobrir novos cantos do mundo. Já nos encontramos em Toronto, mas antes você ouve Sabrina Carpenter com Espresso.

0: Acabamos de descer em Toronto, a maior cidade e maior centro financeiro do Canadá, além de ser a capital da província canadense de Ontário.
1: A quarta maior cidade da América do Norte, 5,5 milhões de habitantes em sua região metropolitana, dos quais mais da metade é de imigrantes. Assim é Toronto, uma cidade moderna, organizada, plural e que abraça culturas de todas as partes do mundo.
0: Centro Internacional de Negócios, Finanças, Arte, Cultura, Qualidade de Vida e Segurança. E foi considerada pelos economistas a quarta melhor cidade do mundo para se viver e uma das cidades mais seguras do Canadá e do continente americano.
1: Toronto é uma cidade vibrante, cheia de vida, de história, de inspiração e boa música. Aumente o som. Aqui você ouve Lucombs com Fast Car.

0: Conecta FM e seguimos com o canto de todos os cantos. Toronto, lugar vibrante, que vive seus dias mais alegres durante o verão. Período em que as pessoas ganham as ruas, aproveitam os dias de sol, vestem suas camisas azuis para torcer para o time de beisebol ou simplesmente aproveitam para tomar um solzinho.
1: No inverno, as ruas parecem estar um pouco vazias, mas parte disso é ilusão, viu? Já que Toronto tem o maior complexo comercial subterrâneo do mundo, o Part, embaixo da terra e sob uma temperatura constante e agradável, há toda uma estrutura que inclui praças de alimentação e lojas refinadíssimas.
0: A CN Tower, um dos ícones de Toronto, é um passeio imperdível. É lindíssimo e permite que a gente admire a cidade todinha do alto. A paisagem é maravilhosa e quem não se contenta em vê-la só pelos mirantes, pode aproveitar a viagem para fazer um passeio pelo lado de fora da torre, a 365 metros de altura. Tem coragem?
1: Caminhar pelos largos quarteirões de Downtown é um programa clássico que leva aos principais pontos turísticos. Entre eles, o Yang Dundas Square, principal praça da cidade e cheia de movimento, o Centro Comercial Eden Center, a cervejaria Steen Wilson e também o Lawrence Market, um mercado com um monte de coisas gostosas para comer, e o bairro boêmio Distillery District.
0: O curioso é que Toronto, ainda que seja uma cidade grande e tenha um centro bastante cheio de atrativos, ela ainda resguarda uma tranquilidade, uma segurança que muitos lugares com esse porte não oferecem.
1: As comparações com Nova York são inevitáveis, mas o Canadá e Toronto são lugares que têm a sua própria identidade, seu modo de viver e belezas infundáveis. A começar pelo povo, que muito solícito, esbanja simpatia e está sempre pronto a se desculpar por qualquer razão.
0: Com a música, a nossa viagem ganha ainda mais emoção. Então aumenta o volume aqui no canto de todos os cantos para curtir Bruno Mars, Marry You. 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

0: E continuamos por aqui, desbravando este incrível lugar. Na culinária, os canadenses aprenderam a utilizar o lombo do porco como uma espécie de bacon, desenvolvendo com farinha de milho. Esta iguaria é muito popular em Toronto e é utilizada em sanduíches e como prato principal em diversas receitas.
1: Que delícia, Mônica! E você, que é brasileiro, se empolgou? Desde 2017, brasileiros podem viajar ao Canadá sem visto, apenas com uma autorização eletrônica de viagem, que se chama ETA canadense. Para isso, é necessário ter o visto americano válido no momento do pedido do ETA canadense, não necessariamente no momento da viagem, ou ter viajado ao Canadá nos últimos 10 anos.
0: Toronto ganha pontos extras por sua cultura de tolerância. Com mais de 50% de sua população nascida fora do Canadá, a cidade tem constantemente sido um ponto de encontro para pessoas de diferentes nacionalidades, personalidades, culturas, experiências religiosas e orientações sexuais.
1: Quando a música toca, os preconceitos vão embora. No canto de todos os cantos, Ed Sheeran, Candle in the Wind.

0: cidade é um paraíso da gastronomia coreana, indiana, sri-lankês, tibetana, italiana, mexicana, japonesa e chinesa. Mas a gastronomia de Toronto não é apenas diversificada, não, é inclusiva.
1: E com uma diversidade de escolhas dietéticas, com muitas opções orgânicas, veganas, crudívoras, sem glúten, sem açúcar, sem lactose e sem a necessidade de justificar ou de explicar suas escolhas pessoais.
0: Toronto, onde diferentes culturas convivem em harmonia. E assim nos despedimos desta cidade vibrante, cheia de vida, de histórias e inspiração. Ao som de Tate McRae com Greedy. Valeu, Gi! Valeu, ouvintes! E até a nossa próxima viagem.
1: Valeu demais pela viagem, Mônica. Valeu, ouvintes! E até a nossa próxima viagem aqui no Canto de Todos os Cantos.

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1: Em Mogi Guaçu, agora 28 graus.
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